0: Teles lançava em compacto simples a música Fim de Tarde. E ainda Caetano Veloso, gravada em 1982 no disco Babilônia, ouvimos Sonhos.
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0: Boa noite, agora 9:02. Chegando Mal de Mim do Djavan, foi gravada no álbum Oceano em 1989. Ela explora a intimidade e a complexidade das relações amorosas, usando referências marcantes da música brasileira para ilustrar sentimentos cotidianos. Djavan, Mal de Mim.

0: de 1984, um clássico do Al Jarreau. Do álbum High Crime, After All. Década de 70, 1972, Billy Paul, Let's Stay Together, do álbum Degrees of Billy Paul. Antes, 1989, Tim Maia, do álbum Carinhos, Paixão Antiga.
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0: 9h34. Chegando na última meia hora do Arquivo UCP, Cazuza, codinome Beija-Flor. É uma das músicas mais sensíveis da MPB. Lançada em 1985 no álbum Exagerado, a música revela um lado íntimo do Cazuza falando de amor. Com poesia direta, ele mostra que amar também é se expor. Uma música que continua tocando gerações pela sua verdade e pela delicadeza.

0: Cool and the Gang, encerrando o arquivo UCP com Too Hot. Antes, Jane Duboc, Sonhos, Madonna, Everybody. Faltando um minuto para as 10. Fico por aqui, estou de volta amanhã, a partir das 5 horas da tarde. Para você, uma ótima noite. Fiquem com Deus e até amanhã. Continue na UCP 106.3, o seu lugar é aqui. Para você, saúde e paz. Até amanhã.
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5: 10 e 2.

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13: 10:32.

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12: 11:32.

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1: 11:59.
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1: 2 horas.
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1: 4 horas.
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2: FM. 6 horas.
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5: Querido ouvinte, chegou o momento de nos unirmos em oração. Vivamos com fé este momento e coloque as suas intenções na certeza de que o bom Deus as acolhe.
6: O anjo do Senhor anunciou a Maria,
7: e ela concebeu do Espírito Santo.
8: Ave Maria, cheia de graça, o Senhor é convosco. Bendita sois vós entre as mulheres, e bendito é o fruto do vosso ventre, Jesus.
7: Santa Maria, Mãe de Deus, rogai por nós, pecadores, agora e na hora de nossa morte. Amém.
9: Eis aqui a serva do Senhor.
7: Faça-se em mim segundo a vossa palavra.
10: Ave Maria, cheia de graça, o Senhor é convosco. Bendita sois vós entre as mulheres, e bendito é o fruto do vosso ventre, Jesus.
7: Santa Maria, Mãe de Deus, rogai por nós, pecadores, agora e na hora de nossa morte. Amém.
6: E o Verbo se fez carne
7: e habitou entre nós.
11: Ave Maria, cheia de graça, o Senhor é convosco. Bendita sois vós entre as mulheres, e bendito é o fruto do vosso ventre, Jesus.
7: Santa Maria, Mãe de Deus, rogai por nós, pecadores, agora e na hora de nossa morte. Amém.
6: Rogai por nós, Santa Mãe de Deus,
7: para que sejamos dignos das promessas de Cristo.
6: Oremos, infundi, Senhor, em nossos corações a vossa graça, vo-lo suplicamos, a fim de que, conhecendo a anunciação do anjo e a encarnação de Jesus Cristo, vosso Filho, pelos merecimentos de sua paixão e morte, cheguemos à glória da ressurreição, pelo mesmo Cristo, Senhor nosso.
7: Amém.
6: Glória ao Pai, ao Filho e ao Espírito Santo.
7: Como era no princípio, agora e sempre. Amém.
6: Acolhamos com fé e esperança a bênção de Deus. Abençoe-vos o Deus Todo-Poderoso, Pai, Filho e Espírito Santo.
7: Amém.
6: Louvado seja nosso Senhor Jesus Cristo.
7: E sua Mãe Maria Santíssima. Amém.
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12: 6:02.

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2: 6:10.
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2: 6:28.
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2: 6:30.

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0: O som de Bruno Mars com Marry You. Ainda nessa mesma sequência ouvimos Djavan com Pétala. Muito bom dia para você nessa manhã de quinta-feira, dia 23 de julho de 2026. Estamos juntos na mesma sintonia de sempre, por aqui Malu Maia, te fazendo companhia até o meio-dia. Que a sua quinta-feira seja abençoada por Deus, com muita paz, muita saúde e muito amor para todos nós. Daqui a pouquinho, o CP ao vivo.
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0: Muito bom dia para você junto comigo na manhã dessa quinta-feira aqui na UCPFM. Fique agora com as atualizações do trânsito na cidade de Petrópolis. Nesse momento, o trânsito é movimentado na região da Castelânia, nas duas pontes e na Avenida Ipiranga. No Centro Histórico, o tráfego segue fluindo normalmente. Em Correias, o trânsito segue movimentado, próximo da Praça de Correias. E para quem segue para Itaipava, o motorista conta com lentidão no terminal rodoviário. Atenção para quem segue nas estradas da Baixada Fluminense. A retenção entre os quilômetros 122 e 125, no sentido Rio de Janeiro, devido ao acesso à linha vermelha e também à Avenida Brasil. Atenção, um veículo incendiado no quilômetro 110, em Jardim Primavera, provoca uma interdição parcial da pista lateral e a cerca de 2 quilômetros de lentidão. Equipes da Elovias e também do Corpo de Bombeiros atuam no local e o tempo está bom. Na Serra de Petrópolis, o trânsito segue fluindo normalmente, tanto na subida quanto na descida da serra. Tempo bom e boa visibilidade. Dirija com segurança e uma ótima viagem para você.
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0: Vamos às informações do clima-tempo. Segundo a Defesa Civil de Petrópolis, a previsão é de céu parcialmente nublado a nublado e sem chuva. As temperaturas devem variar entre 14 graus de mínima e 24 graus de máxima. Segundo a meteorologia, a previsão de céu é de com poucas nuvens e sem chuva. 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
0: Muito bom dia para você junto comigo nessa manhã de quinta-feira, são 7h32. Está começando mais uma edição do CP ao vivo, que você ouve de segunda a sábado, das 7h30 às 8h30 da manhã. Para começar a edição de hoje, tem a cantora e compositora Marisa Monte e o seu recente sucesso, a música Sua Onda. Essa música Sua Onda, Marisa Monte lançou em 2005, no dia 9 de outubro, como um single digital, não pertencendo a nenhum álbum de estúdio completo da cantora até o momento. E você ouve agora.

E você ouviu na UCP FM, no CP ao vivo, a canção Billie Jean, um dos maiores sucessos da carreira de Michael Jackson, lançada oficialmente por ele em 2 de janeiro de 1983. Faz parte do histórico álbum Thriller. Você ouviu na voz de Michael Jackson, Billie Jean, ainda Cidade Negra, A Sombra da Maldade. E a gente continua até as 8h30 da manhã, emocionando você com os momentos especiais e ao vivo dos grandes shows. E mais um momento especial de hoje com o cantor e compositor Lulu Santos, cantando Bete Balança, uma canção do Barão Vermelho de 1984.

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1: Muito bom dia para você na UCP, são 8h17.
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0: E vai ficando por aqui mais uma edição do ICP ao vivo, ao som de Elton John e Kiki D, uma grande canção, um grande sucesso de Elton John, de 1976. Ouvimos também Leone e Ebert Viana, Por Que Não Eu, lançada por eles em 1983. Fica por aqui mais uma edição do ICP ao vivo, mas está de volta amanhã. Encontro marcado a partir das 7:30 da manhã, uma hora inteirinha, sem nenhum intervalo, só com as versões ao vivo. ICP ao vivo, você ouve de segunda a sábado, das 7:30 às 8:30.
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0: E após quase 5 meses sem funcionamento, o sistema de videomonitoramento de Petrópolis será restabelecido por meio de um contrato emergencial firmado pela Prefeitura. A empresa contratada será responsável pela instalação de uma solução integrada de monitoramento, com investimento de aproximadamente R$ 1,5 milhão e validade de 12 meses. Segundo a Prefeitura, a medida garante a retomada do serviço enquanto é concluída a licitação para implantação de uma nova central de monitoramento, que contará com equipamentos mais modernos e ampliação da cobertura das câmeras em diferentes pontos da cidade. Próximo CP Notícias, às 9:30 da manhã. 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
0: Muito bom dia para você junto comigo nessa manhã de quinta-feira. Sejam todos muito bem-vindos. 8:33. E agora você ouve Annie Lennox.

0: Você ouviu o nosso FM Counting Crows com Mr. Jones, Ellen Oléria, Maria Maria.
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6: Olá, ouvintes. Nesta coluna, nós, alunos e professores do curso de Direito da UCP, vamos tratar de assuntos interessantes e esclarecer dúvidas no campo do direito. O assunto do momento é o direito das mulheres gestantes. As leis no Brasil têm avançado bastante para protegê-las. Por exemplo, desde 2016, as advogadas gestantes têm alguns direitos especialmente reconhecidos no Estatuto da OAB, sendo assegurada a entrada em tribunais sem serem submetidas a detectores de metais e aparelhos de raio-x, assim como a reserva de vaga em garagens dos fóruns dos tribunais. São formas de garantir uma gestação tranquila e segura para essas profissionais. Sempre lembrando que o acompanhamento pré-natal junto aos profissionais de saúde é fundamental. Acompanhe esta coluna para saber mais sobre isso. Eu sou Caroline Cardoso, aluna do curso de Direito da UCP. Sem informação, não existe direito.
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0: CPFM 94, Doobie Brothers.

0: Você ouviu na UCPFM Dave Matthews Band com Ray Street, ainda Maria Rita, A Minha Alma.
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0: E uma falha de energia interrompeu na manhã de hoje a circulação de 3 linhas de trem em São Paulo, provocando transtornos para milhares de passageiros. As linhas 11 Coral, 12 Safira e 13 Jade ficaram paradas entre as estações Brás e Sebastião Galberto. E o Expresso Aeroporto também foi suspenso. O incêndio atingiu um dos trens, mas foi controlado pelos bombeiros. Passageiros chegaram a caminhar sobre os trilhos enquanto as estações ficaram lotadas. A prefeitura suspendeu o rodízio de veículos em parte da Zona Leste para minimizar os impactos do trânsito. Próximo CP Notícias às 10h30 da manhã. 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
0: Vamos agora à atualização das condições do trânsito nas estradas. Na Baixada Fluminense e também na Serra de Petrópolis, o tráfego segue fluindo normalmente nos dois sentidos. O tempo está bom, com boa visibilidade em todo o trecho da rodovia. Dirija com segurança e uma ótima viagem para você. Próximo boletim de trânsito, às 11h30 da manhã. 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
5: Muito bom dia para você na UCP 934 Parachute.

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0: você ouviu na UCPFM, Erica, I Don't Know, Lulu Santos, Pra Sempre. Ainda assim, Let's Stay Together.
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0: Muito bom dia para você na UCP 10 e 1, Sam Smith.

0: Você ouviu na UCPFM, Ace of Base, All That You Want, e ainda Groove Armada, My Friend, Monique Cassus, Levo a Minha Vida Assim.
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0: A Enel Rio reforça o alerta para os riscos da brincadeira perto da rede elétrica. Somente no primeiro semestre deste ano, mais de 9.200 moradores de Petrópolis ficaram sem energia por causa de 52 ocorrências envolvendo pipas. Com o aumento da prática durante as férias escolares, a concessionária orienta que a brincadeira seja feita apenas em locais abertos e longe da fiação. A empresa também alerta que o uso do cerol é proibido e pode causar acidentes graves, além de provocar interrupções no fornecimento de energia e danos à rede elétrica. Próximo CP Notícias, às 13 horas. 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
0: UCP FM 10:33, Coldplay.

0: Você ouviu o som de Rocks aqui na UCPFM, My Baby Left Me, e ainda Lisa Stansfield, ainda na mesma sequência, Heart, e Maria Gadu, Linda Rosa.
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4: O que é arquitetura equestre? A arquitetura equestre é um ramo da arquitetura que se concentra no design e planejamento de instalações e espaços voltados para cavalos e atividades relacionadas. Isso pode incluir estábulos, picadeiros, pistas de treinamento, centros de equitação e outras estruturas que atendem às necessidades dos cavalos, cavaleiros e cuidadores. Ao projetar instalações equestres, é importante considerar fatores como segurança dos cavalos, funcionalidade do espaço, ventilação adequada, manejo eficiente dos resíduos, conforto dos animais e a conveniência dos cuidadores. Portanto, a arquitetura equestre combina elementos de design funcional com preocupações estéticas para criar espaços seguros e atraentes para cavalos e pessoas. Gostou? Somos do curso de Arquitetura e Urbanismo da UCP. Não perca os próximos episódios.
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0: Muito bom dia para você na UCP 113, Emily Sunday.

0: Você ouviu Titãs na UCPFM, Sonífera Ilha, Lilian e ainda Capital Inicial, Não Olhe Pra Trás.
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0: Muito bom dia para você junto comigo aqui na UCPFM nessa manhã de quinta-feira. Fique agora com a atualização do trânsito em Petrópolis. Existe trânsito movimentado nas duas pontes, na Avenida Piabanha e na região do Alto da Serra. E muita atenção, existem homens trabalhando próximo ao número 875 na rua Washington Luiz. No centro histórico, o fluxo de veículos segue normalmente sem retenções. Em Correias, o trânsito segue movimentado, próximo à antiga Montreal, seguindo até a entrada do bairro Castelo São Manuel. Em Itaipava, o motorista conta com trânsito movimentado próximo ao número 9500, seguindo até a região do terminal rodoviário. Dirija com atenção e uma boa viagem para você. Próximo boletim de trânsito, às 18h15, com apoio da UCP. 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
0: Muito bom dia para você na UCP 1134, No Mercy.

0: Muito obrigado pela sua companhia. Foram as minhas últimas de hoje. Marisa Monte na estrada, Silo Green e ainda Melim o Bem. Uma ótima tarde a todos. Estou de volta amanhã a partir das 7 e daqui a pouquinho tem Mário Fernando.
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3: Querido ouvinte, chegou o momento de nos unirmos em oração. Vivamos com fé este momento e coloque as suas intenções na certeza de que o bom Deus as acolhe.
4: O anjo do Senhor anunciou a Maria
5: e ela concebeu do Espírito Santo.
6: Ave Maria, cheia de graça, o Senhor é convosco. Bendita sois vós entre as mulheres e bendito é o fruto do vosso ventre, Jesus.
5: Santa Maria, Mãe de Deus, rogai por nós, pecadores, agora e na hora de nossa morte. Amém.
7: Eis aqui a serva do Senhor.
5: Faça-se em mim segundo a vossa palavra.
8: Ave Maria, cheia de graça, o Senhor é convosco. Bendita sois vós entre as mulheres, e bendito é o fruto do vosso ventre, Jesus.
5: Santa Maria, Mãe de Deus, rogai por nós, pecadores, agora e na hora de nossa morte. Amém.
4: E o Verbo se fez carne
5: e habitou entre nós.
9: Ave Maria, cheia de graça, o Senhor é convosco. Bendita sois vós entre as mulheres e bendito é o fruto do vosso ventre, Jesus.
5: Santa Maria, Mãe de Deus, rogai por nós, pecadores, agora e na hora de nossa morte. Amém.
4: Rogai por nós, Santa Mãe de Deus,
5: para que sejamos dignos das promessas de Cristo.
4: Oremos, infundi, Senhor, em nossos corações a vossa graça, vô-lo suplicamos, a fim de que, conhecendo a anunciação do anjo e a encarnação de Jesus Cristo, vosso Filho, pelos merecimentos de sua paixão e morte, cheguemos à glória da ressurreição, pelo mesmo Cristo, Senhor nosso.
5: Amém.
4: Glória ao Pai, ao Filho e ao Espírito Santo.
5: Como era no princípio, agora e sempre. Amém.
4: Acolhamos com fé e esperança a bênção de Deus. Abençoe-vos o Deus Todo-Poderoso, Pai, Filho e Espírito Santo.
5: Amém.
4: Louvado seja nosso Senhor Jesus Cristo.
5: E sua Mãe Maria Santíssima. Amém.
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10: Meio-dia e três. Uma boa tarde para você. Vamos juntos até às 5. 106.3 pela internet em ucpfm.com.br. Vamos juntos para mais um álbum UCP, sempre de segunda a sábado a partir do meio-dia. A sequência de hoje, anos 70 com George McRae, chegando com Rock Your Baby.

0: A primeira sequência do álbum de hoje, Colin Ray, Man at Work, lançada em 83 como segundo single do seu segundo disco, chamado Overkill. Antes, a banda escocesa Danny Wilson, em 87, com Mary's Prayer. Vamos seguindo até uma da tarde com o álbum CP, agora nos anos 90, quando ela se lançou em carreira solo. Garota carioca, swing sangue bom. Fernanda Abreu misturando pop, rap, funk e samba.
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0: As últimas do álbum CP de hoje, com a Melba Moore, em 1982, um sucesso de Rhythm and Blues Soul, Love Coming. Information Society, em 1990, no começo de 1990, com How Long, foram as últimas do álbum CP de hoje. Ficamos por aqui, encontro marcado amanhã, a partir do meio-dia.
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0: O Tribunal de Contas do Estado do Rio de Janeiro negou o pedido da Prefeitura de Petrópolis para prorrogar o prazo de apresentação de esclarecimentos em um processo que apura possíveis irregularidades na gestão de precatórios do município. A decisão foi publicada na última segunda-feira, dia 20. O processo teve início após denúncia apresentada pelo deputado estadual Yuri Moura e pela vereadora Júlia Casamasso, que apontaram possíveis inconsistências entre dados informados pela Prefeitura e os registros do Tribunal de Justiça do Estado do Rio de Janeiro. Segundo o TCE, o prazo não poderia ser ampliado por se tratar de uma medida que exige rapidez na análise.
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0: De acordo com a Climatempo, Petrópolis, o dia será de céu parcialmente nublado a nublado. As temperaturas variam com mínima de 14 e máxima de 25 graus. À tarde e à noite de hoje, não existe possibilidade de chuva. Segundo a Defesa Civil, amanhã, a previsão é de céu nublado, com chuva fraca, ocasionalmente moderada ao longo do dia. A temperatura máxima de 21 e a mínima prevista de 15 graus. Próximo CP Notícias, 2 horas. 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Boa tarde, 1 hora.
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0: Ariana Grande, bye bye.

0: XP, Medical, Banger, Like Lee, Follow Rivers e KCL, Queremos Saber, 1:29.
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3: Olá, ouvinte! Os alunos do curso de Letras da UCP apresentam assuntos interessantes e curiosidades acerca das letras vernáculas. O tema de hoje são escritores e Petrópolis. Apresento a vocês o escritor Stefan Zweig. Nascido na Austrália, graduado em Filosofia e Letras, chegou ao Brasil no ano de 1941 e se abrigou em Petrópolis para fugir da perseguição nazista, lugar que hoje se encontra o Museu do Autor. Seu reconhecimento como escritor deu-se com os romances Amor, Angústia e Confusão de Sentimentos, todos baseados na psicanálise, já que seu círculo de amizade incluía Thomas Mann e Freud. Zweig suicidou-se em 1942 por estar angustiado e sem esperança para o futuro da humanidade, deixando entre suas obras biográficas grandes nomes da literatura, como Dostoiévski, Tolstói e Nietzsche. Eu sou a Maria Eduarda Coelho, do curso de Letras.
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2: Leon.

0: O CP The Farm All Together Now, Sometimes, Michael Franz, Pierre Armandinho, o Leãozinho.
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0: As fortes chuvas que atingem o Rio Grande do Sul seguem provocando transtornos. No município de Feliz, a Ponte da Felicidade foi destruída pela segunda vez após a elevação do rio cair. A estrutura havia sido reconstruída e reinaugurada há apenas 4 meses depois de ser danificada pelas enchentes de 2025. De acordo com a Defesa Civil, o número de cidades afetadas chegou a 194. O estado registra 728 pessoas desabrigadas e 419 desalojadas. Em municípios como Lajeado, Estrela e Roca Salles, os rios seguem acima da cota de inundação e equipes continuam retirando moradores de áreas de risco e prestando assistência a famílias atingidas. 3 horas, mais uma edição do CP Notícias, apoio CP, tradição que inspira, qualidade que transforma. Boa tarde, 2 horas.
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0: Jack Johnson, Sitting, Waiting, Wishing.

0: Não se pe... Mike Mechanics com Over My Shoulder. Afroreg, quero só você. High and Drive com Radiohead. 12h28.
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5: George Michael, Mary J. Blige.

0: CP e Marvin Gaye com Sexual Healing. Jorge Versilo, Luana Malek em Dire Straits, Your Lady's Trick.
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0: Petrópolis reativou os pontos de atendimento do SAMU em Vale das Videiras e Secretário após denúncias sobre a situação das ambulâncias do município. A Secretaria Municipal de Saúde informou que o atendimento está normalizado em todas as unidades. Segundo a pasta, manutenção das ambulâncias do SAMU é de responsabilidade da empresa contratada pelo consórcio. A Prefeitura afirmou ainda que acompanha permanentemente a situação da frota e já notificou a empresa para agilizar os reparos com o objetivo de garantir o pleno funcionamento dos veículos e a continuidade do atendimento à população. 4 horas, mais uma edição do CP Notícias, apoio CP. 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
0: Seguindo até as 5:31. Every Beat of My Heart. Rod Stewart.

0: Nickelback com Save Me, Javan, Te Devoro, Oasis, Wonderwall, UCP 3:30.
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5: Edwin Collins, A Girl Like You.

0: CP e Cidadão Kane especial, Madonna American Pie. Eric Clapton, Tears in Heaven.
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0: O Ministério Público Federal entrou na Justiça solicitando a suspensão do aumento da mistura de etanol na gasolina de 30 para 32%, alegando que os estudos técnicos usados para validar a mudança são antigos e não garantem segurança. Além de pedir a revogação da medida, o Ministério Público exige uma perícia independente e que a União adote protocolos rigorosos para futuras alterações nos combustíveis, além de uma indenização de R$500 milhões por danos morais coletivos devido à falta de transparência e riscos à sociedade. Apesar do aumento, o governo afirma que há estudos que confirmam a segurança da medida e que terá validade de 180 dias com possibilidade de prorrogação e que o aumento do uso de etanol pode reduzir preços e diminuir as emissões de gases de efeito estufa. 5 horas, mais uma edição do CP Notícias, apoio CP, tradição que inspira, qualidade que transforma.
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8: Olá, ouvintes. Nesta coluna, os alunos e professores do Centro de Ciências da Saúde da UCP, que incluiu o curso de Biomedicina, vão te dar dicas sobre a saúde e bem-estar. Você sabia que o uso incorreto de antibióticos está criando bactérias cada vez mais resistentes? Essas bactérias, conhecidas como superbactérias, são um dos maiores desafios da medicina moderna. Isso acontece quando paramos o tratamento antes do tempo ou usamos antibióticos sem prescrição médica. Muitas vezes, para doenças virais, como a gripe, que não precisa desse tipo de medicamento. As bactérias que sobrevivem a esses tratamentos inadequados se fortalecem, tornando os remédios que usamos cada vez menos eficazes. A cada geração, essas bactérias mais fortes se multiplicam, gerando infecções que ficam mais difíceis de serem tratadas. Cada um de nós tem a responsabilidade de impedir que as superbactérias se espalhem. Juntos podemos proteger a eficácia dos antibióticos para as futuras gerações. Eu sou Aline Rosa, do curso de Biomedicina da UCP. Cuide do seu bem-estar, cuide da sua saúde.
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0: Boa tarde, 4 e 2, Leona Lewis, Bad in Time.

0: SCP Steely Dan Hey 19. Queria ter uma bomba Barão Vermelho in excess. Disappear. Boa tarde, 4:29.
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8: 4:32, The Cure, Between Days.

0: O CP, Midnight Oil, Bad Heart, Gave James Always, Capital Inicial, Primeiros Erros. Volto amanhã a partir do meio-dia. Daqui a pouco com você. Até às 10, Maurício Pinheiro.
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7: 5 e 1. A Prefeitura de Petrópolis informou que destravou 1.600 processos de isenção do IPTU para idosos, muitos deles parados desde 2012. A medida já beneficiou 789 pessoas, enquanto 161 pedidos já foram aprovados e aguardam apenas a formalização. Segundo a administração municipal, a iniciativa garante um direito previsto na lei número 6.930 de 2012 e corrige uma situação que levou muitos idosos a pagar o imposto indevidamente ou até serem inscritos na dívida ativa. Próximo CP Notícias, às 18h30 da noite. 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
7: Boa tarde, agora 5 e 2. Seguimos juntos até às 10 horas da noite. Na sequência tem The Mission.

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1: Boa tarde, 5:14.

0: 106.3, John Legend, We Just Don't Care. Nando Reis, Agora Só Falta Você. Jamiroquai, Virtual Insanity.
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0: 5:30. O mercado da bola continua movimentado. O Botafogo recusou uma proposta do Palmeiras pelo volante Danilo e decidiu manter o jogador no elenco. A diretoria entende que o atleta é peça importante para a sequência da temporada e não pretende negociá-lo nesse momento. Pela Copa Sul-Americana, o Vasco empatou em 2-2 com o Independiente Medellín, na Colômbia. Agora, uma vitória simples em São Januário garante a classificação do Cruz Maltino para a próxima fase. No Campeonato Brasileiro, o Flamengo goleou a Chapecoense por 4-0 com 2 gols do Pedro e segue na vice-liderança da competição, mantendo a perseguição ao líder Palmeiras. E a bola rola hoje pelo Brasileirão. 7:30 da noite, o Botafogo recebe Vitória em jogo atrasado da quarta rodada, de olho em mais 3 pontos na tabela. Próximo Falando de Esportes, amanhã, 5:30 da tarde. 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
0: Boa tarde, você está na UCP ouvindo Heart, What About Love? 5:34.

0: aqui em 106.3. Presença de Emma Bunton, Take My Breath Away. O Rapa, Mar de Gente. Breeding, Frou Frou.
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2: Querido ouvinte, chegou o momento de nos unirmos em oração. Vivamos com fé este momento e coloque as suas intenções na certeza de que o bom Deus as acolhe.
3: O anjo do Senhor anunciou a Maria,
4: e ela concebeu do Espírito Santo.
5: Ave Maria, cheia de graça, o Senhor é convosco. Bendita sois vós entre as mulheres, e bendito é o fruto do vosso ventre, Jesus.
4: Santa Maria, Mãe de Deus, rogai por nós, pecadores, agora e na hora de nossa morte. Amém.
6: Eis aqui a serva do Senhor.
4: Faça-se em mim segundo a vossa palavra.
7: Ave Maria, cheia de graça, o Senhor é convosco. Bendita sois vós entre as mulheres, e bendito é o fruto do vosso ventre, Jesus.
4: Santa Maria, Mãe de Deus, rogai por nós, pecadores, agora e na hora de nossa morte. Amém.
3: E o Verbo se fez carne
4: e habitou entre nós.
8: Ave Maria, cheia de graça, o Senhor é convosco. Bendita sois vós entre as mulheres, e bendito é o fruto do vosso ventre, Jesus.
4: Santa Maria, Mãe de Deus, rogai por nós, pecadores, agora e na hora de nossa morte. Amém.
3: Rogai por nós, Santa Mãe de Deus,
4: para que sejamos dignos das promessas de Cristo.
3: Oremos, infundi, Senhor, em nossos corações a vossa graça, vo-lo suplicamos, a fim de que, conhecendo a anunciação do anjo e a encarnação de Jesus Cristo, vosso Filho, pelos merecimentos de sua paixão e morte, cheguemos à glória da ressurreição, pelo mesmo Cristo, Senhor nosso.
4: Amém.
3: Glória ao Pai, ao Filho e ao Espírito Santo.
4: Como era no princípio, agora e sempre. Amém.
3: Acolhamos com fé e esperança a bênção de Deus. Abençoe-vos o Deus Todo-Poderoso, Pai, Filho e Espírito Santo.
4: Amém.
3: Louvado seja nosso Senhor Jesus Cristo.
4: E sua Mãe Maria Santíssima. Amém.
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0: Boa noite, agora 6:04. Lighthouse Family.

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2: 6h16. Vamos às condições do trânsito na cidade de Petrópolis e também nas estradas. Trânsito muito intenso na região do centro, principalmente nas ruas Washington Luiz, Imperador, e nas avenidas Ipiranga, Queller e Piabanha. Na região da rua Bingen, Coronel Veiga e do Alto da Serra, também com trânsito movimentado. No sentido Retiro, o trânsito segue movimentado próximo à rua Felipe Camarão e na entrada do bairro Carangola. Correias, o motorista encontra trânsito lento próximo à segunda entrada do bairro Castelo São Manuel. Itaipava, o trânsito segue movimentado na região Parque de Exposições e na região do Terminal Rodoviário. Atenção para as condições nas rodovias. Baixada Fluminense, o trânsito apresenta retenção em vários trechos no sentido Juiz de Fora, a lentidão entre os quilômetros 125 e 118, entre os quilômetros 111

108, no acesso à BR-493 e também na altura do quilômetro 106, próximo a Santa Cruz da Serra. No sentido Rio de Janeiro, a retenção ocorre entre os quilômetros 122 e 124, devido ao acesso à linha vermelha. Na Serra de Petrópolis, o tráfego segue fluindo normalmente, com tempo firme e boa visibilidade. Dirija com segurança. Próximo boletim do trânsito, amanhã, às 7h30 da manhã. 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

0: Aqui em 106.3, Alejandro Manzano, Love Stoned, Maroon 5, Harder to Breathe. E ainda Ivete Sangalo, Deixa Chover, a versão acústica.
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0: 6:30. A Prefeitura de Petrópolis iniciou o cadastramento das famílias que vão participar do programa de regularização fundiária nas comunidades São João Batista e Vila São Jorge, no Duarte da Silveira. Até o momento, 152 famílias já foram cadastradas. A previsão é atender cerca de 366 famílias, número que pode aumentar após a conclusão do levantamento. As equipes da Secretaria de Habitação e do ITERJ voltam às comunidades amanhã, dia 24, para dar continuidade ao cadastramento e à coleta de documentação necessária para a regularização dos imóveis. Próximo CP Notícias, daqui a pouquinho, às 15 para as 7 da noite. 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
0: Boa noite, 6:34. Você ouve agora Goo Goo Dolls.

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1: 6h48. Os Estados Unidos anunciaram hoje uma nova tarifa de até 12,5% sobre produtos importados de cerca de 60 parceiros comerciais, incluindo o Brasil. A medida entra em vigor amanhã e tem como justificativa o combate à importação de mercadorias produzidas com trabalho forçado. Com a nova cobrança, alguns produtos brasileiros vão poder enfrentar uma tarifa total de até 37,5%. O governo brasileiro informou que segue em diálogo com os setores afetados e estuda medidas que poderão ser adotadas diante da decisão norte-americana. Próximo CP Notícias, amanhã, 8h30 da manhã, com a Malu Maia. 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Seguimos com Jesse McCartney.

106.3, Good Yeah, Somebody's That I Used to Know, Jess McCartney, Beautiful Soul, e Maurício Manieri, Minha Menina. Daqui a pouquinho tem a Voz do Brasil, nós seguimos pela internet levando até você Vozes do Brasil, uma hora com o melhor da música brasileira. Acesse o cpfm.com.br. Lembrando que daqui a pouquinho, 8 da noite, eu tô de volta trazendo o arquivo UCP. Faltando 4 para as 7. Deixo vocês ouvindo Firehouse.

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5: Boa noite, agora 8:04. Até às 10, seguimos com o Arquivo UCP. Hoje, para começar, tem Jackson 5, do ano de 1970. I'll Be There.

0: I'll Be There, traduzindo Eu Estarei Lá. Lançada em 1970 no álbum Trading Album, marcou um dos maiores sucessos do Jackson 5 e mostrou ao mundo o talento inconfundível do jovem Michael Jackson. A música tem uma mensagem poderosa de apoio e companheirismo. I'll Be There se tornou um clássico que atravessa gerações, lembrando que a música também é um gesto de cuidado e presença.
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0: Ouvimos Aha Crying the Rain, do ano de 1990, do álbum East of Sun, West of Moon. Antes, David Gates, Take Me Now, 1981, do álbum também chamado Take Me Now. E ainda, 1980, do álbum Vira Virou, Ivan Lins, ouvimos Bilhete. Boa noite, agora 8h28.
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0: 8h31, do ano de 1978. Dino Vanelli, Live Inside Myself.

0: ouvimos um clássico, Live Inside Myself, traduzindo Vivendo Dentro de Mim, do Dino Vanelli. Foi lançada em 1978 no álbum Nightwalker. A letra aborda a temática da solidão após o fim de um relacionamento. A música transforma a confiança juvenil em uma melancólica reflexão sobre a fragilidade dos sentimentos e as inevitáveis mudanças na vida.
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0: Esse foi o Brad, Baby I Want You, do mesmo nome, lançado em 1972. Antes, Alphaville, Forever Young, lançado em 1984, no álbum também chamado Forever Young. 1984, o Prince lançou Purple Rain, no álbum também chamado Purple Rain.
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3: O mestrado profissional em gestão de sistemas de engenharia da UCP abriu seu processo seletivo, que terá inscrição até 2 de agosto. O processo seletivo será realizado em apenas uma etapa, com a entrevista no dia 5 de agosto. Mais informações e inscrições no site pós.ucp.br e pelo telefone 24-2244-4136.
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5: Estão abertas as inscrições para o doutorado em educação da UCP, que vão até o dia 31 de julho. O processo seletivo oferece apenas 10 vagas e será realizado em 2 etapas, incluindo uma prova de suficiência em língua estrangeira. O início das aulas está previsto para 17 de agosto. Todas as informações sobre inscrição e sobre o curso você encontra no site pós.cp.br e pelo telefone 24-2244-4045.
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0: Boa noite, agora 9:02. De 1981, seguimos com Foreigner.